sempre exquisitos e refrescantes nesta ocasión. Steely Dan, High 19, aparecía no seu álbum Gaucho de 1980. A quenda agora para Cool and the Gang, que chegan con Fresh, que nin pintado.